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1: Muito bem, bom dia, bom dia, bom dia, bom dia! Alô, Ponta Porã! Alô, Pedro Juan Cavaleiro! Salve, salve, minha fronteira querida! Estamos chegando nessa manhã linda, manhã maravilhosa, manhã gostosa de segunda-feira, claro, começando tudo de novo! Seja muito bem-vindo, seja muito bem-vindo,

Sua saúde por dentro e por fora. Estamos começando mais um programa Manhã Sertaneja, edição do dia 15 de junho de 2026. Muito bom dia, bom dia, bom dia! Alô você, meus amigos do sítio da Chácara das Fazendas, onde você estiver antenado na melhor. Seja muito bem-vindo, é um prazer estar com você mais uma vez. Fique comigo até as 9h30 da manhã, horário do Paraguai, até as 8h30, horário sul mato-grossense, aqui pela melhor, trazendo pra você o melhor da moda sertaneja. Seja bem-vindo, ótima segunda-feira, semana de muita bênção pra todos nós. Aumente o volume do seu rádio que começou a Manhã Sertaneja. Alô, nossos amigos dos comércios, já de portas abertas aqui no Paraguai, que no Paraguai já é 7 horas e 35 minutos, hein? No Brasil ainda 6 e 35. Muita gente já trabalhando e muita gente já preparando para mais uma jornada nessa semana que só tá começando, hein? E para começar melhor, de bem com a vida, é claro, você começa na companhia da melhor, da mais ouvida, mais querida da fronteira. Impacto FM, desde Pedro Juan Cavaleiro para o mundo, trazendo para você a melhor programação 24 horas no ar. Bom dia, bom dia, bom dia! 7h35 e assim a gente vai começando essa manhã gostosa. Aê, barbaridade! Começando essa segunda-feira com tudo pra você hoje, dia 15 de junho. Seja muito bem-vindo a...

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1: Muito bem, agora são 8 horas e 1 minuto, 8 da manhã e 1 minuto. Bom dia, você que está na sintonia da 95,3 nessa segunda-feira. Onde você estiver ouvindo, bom dia, ótima segunda-feira, ótima semana para você. Manda um abraço à nossa amiga Marlene lá no Itamaraty. Bom dia Marlene, ótima segunda-feira, bom dia para você, uma semana abençoada. Alô, meu amigo Gaúcho Terêncio, bom dia, ótima segunda-feira. Alô, meu amigo Claudelino, bom dia. Bom dia também, meu amigo José Anselmo, lá em Sinop, no Mato Grosso. Bom dia. Bom dia, meu amigo Plínio. Toda a galera ligadinha na 95,3 nessa manhã gostosa aí de segunda-feira, dia 15 de junho. Mas sei que esse porre passa. Daqui a pouquinho a reflexão e a oração da manhã aqui na programação pra você que tá ligadinho na melhor. E depois de um final de semana muito úmido, né, cara? Que umidade terrível, né, cara? Ontem, meu Deus do céu, é? Tem que se cuidar muito, né, cara? 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né, rapaz, aquele cafezinho bom demais nessa manhã, pra começar de bem com a vida segunda-feira, é claro, e começando ao som da Impacto FM, a mais ouvida da fronteira, Alô, meu amigo Júlio, bom dia pra você também, meu maninho, ótima segunda-feira, boa semana, semana abençoada pra você, hein? Toda a sua família também na sintonia, meu amigo Júlio, alô você. Manda um abraço ao nosso amigo Alessandro Martínez, senhora Raquel Alvarenga, curtindo a programação e trabalhando ao som da Impacto FM ali no Comercial Santo Domingo, ali no bairro

0: 8:04, vamos atender pedido musical, pediram pra gente aqui, deixa eu ver quem foi que pediu, a nossa amiga Patrícia pediu Christian Ralph, Olhos de Luar, vamos tocar pra ela então essa moda linda, hein, cara? Olhos de Luar, Christian Ralph, quando são 8:05 da manhã. Bom dia, bom dia!
1: Ligou, pediu, socorro!

0: muito bem, 8 horas e 24 minutos, 8h24, modão ajeitado aqui na manhã sertaneja, pra você que tá na sintonia, telefone liberadaço, hein, 09-84-32-3346. Alô, minha amiga que tá na sintonia junto com a gente também, nossa amiga Ana Paula Castro, bom dia pra você, bom dia pra toda a sua família, ótima semana, segunda-feira abençoada pra você, hein. Alô, minha amiga Silvia também na sintonia, bom dia pra você, obrigado pelo carinho da audiência. Rapaz do céu, e o jogo, e os jogos aí do Mundial, hein, cara? Meu Deus do céu, cara. Na verdade, vamos ser sinceros, né, cara? Que decepção da, tanto do Paraguai quanto do Brasil, né, cara? É? Tem que melhorar e muito, né, cara? Como dizia um amigo meu, pra melhorar, pra ficar melhor, pra ficar ruim, tem que melhorar muito, né, cara? Falando da seleção brasileira, então, nem falar. Meu Deus do céu, que joguinho xoxo, cara. É, rapaz, o Marrocos deu uma lavada no Brasil, hein, cara? Só não ganhou por sorte, né, cara? Por sorte do Brasil, porque Marrocos merecia ganhar aí por 6-1, pelo menos, né, cara? É, vamos ver se os outros jogos, pelo menos, melhoram um pouco, né, cara? Os técnicos vão ter que trabalhar legal aí, ver o que tá acontecendo aí, porque que estreia feia de Mundial, hein, cara? Meu Deus do céu, rapaz do céu. Eu até falava com os amigos ali, né, cara? Brasil, por exemplo, falando de Brasil, né, cara? Sou brasileiro, vou falar do Brasil, né? Brasil já não é mais aquele time que todo mundo tinha medo de jogar, né? Agora o pessoal vai lá e joga com o Brasil como se fosse um... Sei lá, né, cara? Não vou nem falar aqui pra... Mas acabou aquele primeiro lugar que é o Brasil, que dava medo de jogar. Não. Cara, hoje, o que eu vejo ali hoje, cara, no, falando da seleção brasileira, tá, gente? Falando do Brasil, né? O brasileiro que quiser ficar bravo comigo, fica, né, cara? Mas hoje em dia, o que a gente vê nesse time de futebol? O pessoal só tá... O jogador só quer mostrar o corte de cabelo, né? A sobrancelha raspada, os tatuagens que faz no corpo. Jogar futebol por amor à pátria, meu filho, já era, cara. Futebol bom era na época do que você dava gosto de você ver. Cara, eu levantava de madrugada quando uma vez o Brasil jogava, acho que Mundial no Japão, sei lá que hora que é. 3 horas da manhã, 2 horas, mas levantava com prazer, cara, pra ver o jogo do futebol. Porque o jogador jogava com raça, cara. Você via que ele jogava com vontade mesmo, mostrando que tinha amor à camiseta e amor ao país. Hoje, cara, hoje... Aquela desfile pra ver quem tem mais tatuagem, quem tem o melhor corte de cabelo. Ah, cara. Tem que melhorar, cara. Tem que melhorar muito, hein? Eu não entendo nada de futebol, mas é o que eu vejo, tá? Se você entende, você sabe de futebol, me desculpa se você pensa diferente de mim, mas é o que eu acho, né, cara? Na minha humilde escassez e entendimento de futebol, é o que eu vejo, né, cara? Antigamente você via um cara, um jogador pegava a bola, cara, e dava raça pelo país, pela camiseta. Hoje, cara, parece que tanto faz como tanto fez, né? Mas vamos aí, tem mais jogo pela frente e apenas tá começando, tem muito chão pela frente aí. Eu espero que os técnicos aí melhorem e muito. E o jogador nem falar, né, cara? Alguns objetos que não... Muito bem, 8 horas e 28 minutos, telefone liberadaço. Vamos ver quem tá na linha. Alô, meu amigo José Anselmo, bom dia.
1: Bom dia, Tony Magno, bom dia.
0: Bom dia, maninho.
1: Ei, Tony, sem palavra pra agradecer a Deus. Tudo com certeza. Que acontece na vida da gente. Aniversário do meu irmão ontem.
0: Epa!
1: Foi tão gostoso.
0: Que legal, então...
1: Eu tava tudo lá pro sítio.
0: Fazemos aniversário junto, hein, cara? Ontem foi o meu também.
1: Uma festa tão gostosa assim, com domingo de família, junto com o Beto Silva lá.
0: Legal, hein, cara?
1: E hoje
0: legal.
1: Você tem tudo, né? Você põe uma caixa lá, você põe o som.
0: Todo mundo ouve, né, irmão?
1: Pedimos aquelas modas de viola, coisa mais bonita que o Beto Silva tocou pra nós. E você, como sempre, né, Tony?
0: Problema do, o programa do Beto Show, né, cara?
1: Depois aos locutores da Impacto, aos proprietários, que Deus abençoe. E todo que faz parte da emissora,

0: né? E eu só tenho a agradecer a Deus, eu não tenho palavras para agradecer a Deus tudo, e que essa bênção de hoje venha abençoar todas as casas, a família.
1: Amém, amém.
0: Que família é tudo, né, Tony?
1: Com certeza, irmão.
0: E esse programa do Beto Silva de domingo é tão gostoso, domingo em família. Um abraço para vocês aí, que Deus abençoe. Obrigado, Deus. Obrigado, Deus. Um abraço.
1: José Anselmo.
0: É verdade, Tony, é verdade o que você falou. É só tatuagem, aquele cortinho na sobrancelha.
1: É, cara, é brincadeira.
0: Eu falo comigo assim, Tony, que meu neto uma vez queria tatuagem. Eu falei, não. Esse aí não é pra homem, não. Uma mulher, uma tatuagem ainda vai, mas um homem. Mas é assim, cada um com seu gosto, né? E eu não assisto mais o jogo da seleção, não. Ah, tô gostando de assistir só o jogo da seleção das meninas. Mas o resto, acabou pra mim, futebol. Eu gostava de assistir, mas agora... Mas tá bom, né? Cada um com seu gosto. E que nem você falou aí. Que quem não gostou, que me desculpa aí.
1: É, na verdade,
0: mas
1: né?
0: Cada um tem um pensamento, né, Tony?
1: A opinião, né? Valeu, tem que respeitar,
0: obrigado,
1: né?
0: Obrigado, obrigado, Tony.
1: É só respeitar as opiniões, né, José Anselmo? É só respeitar, né, cara? Mas eu vejo assim, né, cara? Eu não... acompanho o Mundial desde 94, que eu me dou, já me lembro, né, cara, quando era, você jogar, via o jogo com gosto, né, cara, mas, infelizmente, tem caído muito o futebol brasileiro, né, cara, mas vamos lá, né, José Anselmo, a nossa esperança é que melhore bastante, né, cara, e precisa melhorar muito, né, cara,

0: Muito bem, 8 horas e 33 minutos, 8 horas e 33 minutos, vamos de mais mensagem, vamos já para a reflexão e a oração da manhã nesta segunda-feira, é? Bom dia, Tony, bom dia, tudo bem, tudo jóia? Colocar meu nome na oração, Sandra e toda a minha família, sempre escuto a sua oração, muito bom. Obrigado, tá? Obrigado pelo carinho, obrigado pela audiência, deixa eu ver quem, a Sandra, nossa amiga Sandra, obrigado, tá, Sandra? Obrigado pela sintonia, vamos colocar já na, toda a sua família em oração, tá bom? Alô, meu amigo Gaúcho, bom dia!
1: Eu vejo assim, né?
2: Bom dia, bom dia,
0: meu bom amigo dia. Antônio. Como é que você tá, meu irmão?
2: Começou tudo de novo, né, seu Antônio?
0: Outra tudo vez, bom? Né, cara?
2: Semana abençoada para todos nós.
0: Com certeza, maninho.
2: Desejar para você um feliz aniversário.
0: Obrigado, meu irmão, obrigado, obrigado.
2: E vamos à frente, né, Antônio?
0: Com certeza, maninho, não pode parar, não.
2: Feliz aniversário abençoado.
0: Obrigado.
2: Que você dá o dobro de vida.
0: Amém.
2: Você fez 30, né? Então dá mais 30 pra frente.
0: Eita, faz 30, hein?
2: Beleza, seu Antônio? Vamos que vamos. E me solta meu timbre legal. E eu venho com o nosso amigo Pedro Hortaça.
0: Beleza.

0: Bíblia diz que a gente deve guardar aquilo que é bom, né? Aquilo que não é bom joga fora, né, cara? Então, os anos que a gente vai adquirindo aí de vida, né, cara, são experiências que a gente vai tendo no decorrer da vida, né? Mas, Gaúcho, obrigado, maninho, obrigado, obrigado. Alô, meu amigo Juqueri também, obrigado, maninho, obrigado aí, né? Saludando a gente pelo aniversário. Obrigado, maninho. Obrigado e tudo de bom para você também. Deixa eu ver mais mensagem aqui e já vamos para reflexão, tá bom? Alô, você, bom dia.
1: Bom dia, Tony, bom dia.
0: Bom dia, maninho.
1: Bom dia aos ouvintes também da Impact FM. É, rapaz, começou mais uma semana, né?
0: Graças a Deus, irmão.
1: Chegou a segunda-feira para trabalhar. Então, Tony, ontem foi uma data feliz, né?
0: Maravilha, irmão.
1: Meu amigo... Mais vale tarde do que nunca, né?
0: Com certeza, mano. Obrigado,
1: pelo
0: irmão.
1: Seu aniversário de ontem. Peço a Deus que abençoe sempre você.
0: Amém, meu irmão, amém.
1: Abençoe a tua família. Guie os teus passos também, pelo bem, entendeu?
0: Amém.
1: Deus te dê muitos anos mais de vida. E você seguir sempre sendo essa pessoa que você é, né?
0: Obrigado, maninho.
1: A pessoa que, o pessoal que conhece você sabe como você é. Você é humilde, trabalhador, né? Com muita fé em Deus. Então, eu peço para Deus te dar muita força.
0: Obrigado, maninho.
1: Seguindo o teu serviço aí, trabalhando, né? E alegrando nós também que trabalhamos, cada um com o seu serviço e você acompanhando nós, tá?
0: Muito bom isso.
1: Meus parabéns, meu amigo. Já estamos aí... Firme, firme, trabalhando já.
0: Com certeza, maninho, meu amigo Juan Serrajeiro, bom dia pra você também. Obrigado pelas palavras, maninho, obrigado, obrigado. É bom demais saber, né, cara, que tem gente aí que gosta do nosso trabalho. Obrigado, Juan. Desejo pra você o dobro também, né? Que Deus abençoe você e sua família e estamos sempre juntos aí, né? Juan Serrajeiro, meu vizinho, cara. Um prazer de ser vizinho desse cara, hein? E falar pra você, hein, precisar de... algum trabalho de serralheria, eu recomendo, hein, cara? Recomendo porque eu já fiz trabalho pra mim, cara. E trabalho perfeito aí, né, cara? Juan Serrajeiro, passa o número de telefone aí, meu irmão, pra gente fazer o jabá pra você aí, tá bom? Meu amigo Juan Serrajeiro, um bom dia, boa semana, ótima segunda-feira pra você, hein? Chore por mim, liga pra mim, não liga pra ele. Muito bem, 8 horas e 37 minutos, já passou quase 10 minutos da nossa reflexão, então vamos para a reflexão da manhã aqui na Manhã Sertaneja.

8 horas e 38 minutos é aquele momento de reflexão, né? Momento onde a gente dá uma parada no que está fazendo. Talvez você tenha começado a trabalhar já de madrugada, né? Bem cedinho, mas é o momento de você dar uma parada, né, cara? Não vai atrapalhar em nada, pelo contrário, vai ajudar muito, porque a gente vai fazer uma reflexão, né? De como devemos viver nosso dia, como devemos fazer aquilo que temos o compromisso e a obrigação de fazer. E eu sempre falo e volto a repetir, comece o seu dia organizado, começando sempre pelo começo, né? Começar sempre por aquilo que vai trazer o próximo passo dentro da ordem. Então, meu amigo, minha amiga, dá uma paradinha, vamos fazer essa reflexão juntos. E claro, o melhor de tudo, agradecer a Deus por mais um dia, agradecer a Deus por mais uma oportunidade de vida, pois a cada dia que você abre os olhos, é uma oportunidade que Deus está te dando novamente. E nada, quero dizer para você que nada é perdido, nada está perdido, porque a Bíblia diz que enquanto há vida, há esperança. Só não há mais esperança para quem já partiu dessa vida. E eu quero trazer essa reflexão junto com você nessa manhã, para você fazer essa reflexão para a sua vida, ao seu redor, aos seus familiares e amigos. Te convido para fazer essa reflexão. Música.

E a reflexão de hoje traz o título: O Ambiente em que Você Está. Vivemos em um tempo em que o ambiente ao nosso redor fala, mesmo quando ninguém diz nada. O ambiente fala do ar que respiramos, na água que bebemos, no calor que aumenta a cada dia, no frio que sentimos. E a verdade é simples e direta. O mundo em que vivemos hoje é o reflexo das escolhas que fazemos todos os dias. Quando cuidamos, ele floresce. Quando ignoramos, ele sofre. Mas essa reflexão vai além da natureza. O ambiente não é só o planeta, é também o lugar onde você vive, as pessoas com quem anda, as palavras que você escuta e as repete. Se você vive em um ambiente em meio a críticas, sua mente se cansa. Se vive cercado de negatividade, sua energia enfraquece. Mas quando você escolhe estar em um ambiente de paz, respeito e propósito, tudo na sua vida muda. Então, cuidar do ambiente é cuidar da vida. É plantar hoje o que você quer colher amanhã. Entender que pequenas atitudes geram grandes transformações. Então, quero deixar essa pergunta para você, fazer essa reflexão para você mesmo. Que tipo de ambiente você está construindo ao seu redor? Porque no final das contas, não existe mudança no mundo sem mudança dentro de nós. Portanto, cuide do seu ambiente, cuide da sua mente, cuide do planeta. E pode ter certeza que o retorno será incomparável. Qual é o ambiente que você está vivendo hoje, hein? Sabe que o ambiente fala muito da gente, né? Falar em ambiente, nós devemos criar o nosso próprio ambiente. Seja onde você estiver, seja na sua casa, no seu trabalho, seja você chegar em um local e você estiver numa fila, você pode mudar o ambiente. O seu estado de espírito fala muito de você. Quantas vezes você chegou num ambiente e você até está bem, né? E de repente você chega num ambiente pesado, até parece que você quer ser induzido àquele ambiente pesado, mas o teu espírito é mais forte. A alegria que você traz no coração, o desejo que você traz na mente, ele faz mudar o ambiente. Nós decidimos em que ambiente vivemos, em que ambiente ficamos. E se você vê que o ambiente que você chegar está muito carregado e você vê que não vai mudar, sai fora. Vai embora, né? Afaste-se de tudo aquilo que traz momentos ruins, aquilo que traz negatividade. Porque isso é um conselho bíblico. Deus já nos ensina desse jeito. Ele diz assim, num livro chamado Tessalonicenses, um dos livros da Bíblia, lá no capítulo 5, versículo 22, ele diz assim, ó: abstente-vos, fuja, sai de perto da aparência do mal. Ele manda a gente fugir. Então, se você chega num ambiente onde você vê que está tudo errado, as pessoas estão carregadas, e você vê que não... talvez você não vai conseguir mudar, fuja dali, sai dali. Para que você não seja afetado, para que você não perca a sua paz de espírito. E também Deus nos dá o conselho de fugir da aparência, fugir do mal, fugir das coisas que o inimigo traz. Ele diz lá no livro de Tiago,

Tiago 4:7 diz assim, ó, resisti ao diabo e ele fugirá de vós. Então, o controle da sua vida, ele está nas suas mãos. É você quem decide o ambiente que você quer viver. O ambiente da sua casa, o ambiente de paz ou o ambiente de guerra? Qual é o ambiente do seu trabalho? O ambiente de amizade? O ambiente de competição entre você e seus colegas? Como é o ambiente onde você está? Analisa, reflita. E se você puder melhorar o ambiente, faça. Porque com certeza, você melhorando o ambiente onde você está, você vai ser uma pessoa muito melhor. E assim, com essa reflexão, eu convido você a agradecer ao nosso Papai do Céu. A falar com o nosso Criador nessa manhã de segunda-feira, começando a semana, com muita alegria, com muita paz no coração e, claro, agradecer ao nosso Criador, aquele que tudo sabe, aquele que tudo é, aquele que tudo pode. E começar o nosso dia agradecendo a Deus é porque nós sabemos que somos dependentes de Deus. E que Deus, na sua grande e infinita misericórdia, Ele já sabe o que nós precisamos nesse dia. E tem uma frase na Bíblia que diz: agradeça e peça a Deus aquilo que você quer, como se você já tivesse em tuas mãos. Quando você agradece, Deus entende que você é merecedor daquilo que você está pedindo. Quando nós agradecemos a Deus, Ele entende que nós somos dependentes dEle e jamais Ele vai deixar faltar o que nós precisamos. Por isso, Deus, mais uma vez, aqui estamos nós. Unidos em oração, ó Deus, unidos em um só propósito. Primeiro, Deus, agradecer pela vida, agradecer pelo ar que respiramos, agradecer, ó Deus, por mais um dia que o Senhor, Deus, tem nos presenteado, por mais uma oportunidade de vida, por mais um começo, por mais um recomeço. Obrigado, Deus. Obrigado, Senhor, pela noite abençoada de sono que tivemos. Obrigado, Senhor, pelo cobertor que nos aquece. Obrigado pela cama aconchegante, Senhor. Obrigado, Deus. Obrigado por mais uma vez o Senhor nos conceder abrir os olhos e ver, Pai, a luz que brilha o nosso caminho, que ilumina os nossos passos. Obrigado, Deus. Obrigado, Senhor, pelo café da manhã. Obrigado, Senhor, pelo almoço, pelo jantar. Obrigado, Deus, pelo nosso trabalho, que é de onde nós trazemos o sustento para a nossa família. Obrigado, Senhor. Obrigado, Deus, pelos nossos filhos. Obrigado pelos nossos pais. Obrigado, Senhor. Porque o Senhor conhece a necessidade que nós temos e mesmo assim, Pai, o Senhor se alegra quando nós te pedimos em oração e o Senhor, com tua misericórdia, nos concede, Pai. Obrigado, Deus. Obrigado por estar começando mais uma vez uma jornada. Obrigado pela roupa que vestimos. Obrigado pelo calçado que colocamos nos pés, Senhor. Obrigado, Deus, pela casa que vivemos, pelo teto que nos protege, Pai. Obrigado, Senhor. Obrigado pelos amigos, pelas pessoas especiais que o Senhor tem colocado em nosso caminho. Obrigado, Deus. Obrigado por ter tanto a agradecer e tão pouco a pedir, ó Deus. Eu te peço agora, meu Deus, vai abençoando esta pessoa que está ouvindo essa oração, Pai. Abençoe a vida, a família. Eu te apresento em oração a vida da Sandra e toda a sua família, Pai. Apresento diante do Senhor, Deus, em oração a vida do meu amigo José Anselmo, lá em Sinop, e toda a sua família. Abençoa, Pai, a vida do meu amigo

o Gaúcho Terêncio, Rodrigo Joqueri e toda a sua família. Abençoa, meu Deus, cada lar, cada casa, Deus, que aonde chega, Pai, a frequência desse rádio. Abençoa, Pai, cada família, cada pai, cada mãe, cada filho. Que o Senhor, Deus, encha os corações, Pai, com a Tua presença. Não deixe faltar nada, Pai. Não deixe faltar o pão na mesa da família. Não deixe faltar o trabalho, Pai. Abençoa, meu Deus, cada lar, cada família. Abençoa, meu Deus. Eu peço, Deus, a Tua bênção pelos meus colegas de trabalho aqui do rádio. Locutores, diretores, aos proprietários dessa emissora, que o Senhor abençoe grandemente. Abençoe, Deus, os nossos patrocinadores, cada um deles, Pai, que acreditam no nosso trabalho. Deus abençoe a nossa querida, nossa amada Fronteira, nossa amada Pedro Juan Cavaleiro, nossa amada Ponta Porã, o qual nós declaramos é do Senhor Jesus. Senhor, eu te peço hoje, Pai, onde houver tristeza, leve alegria. Onde houver dor, leve o alívio, Pai. Onde houver, Deus, lágrimas de dor, leva lágrimas de alegria, Pai. Onde houver, Deus, escassez, leve abundância. Onde houver, Pai, enfermidade, leve a cura, vai curando hoje, Deus, cada uma das pessoas que pedem, Senhor, pela sua saúde, Pai. De maneira especial, eu peço nessa manhã a todas aquelas pessoas, Pai, que hoje precisam de um milagre, Pai. Pois o Senhor, Pai, é o fazedor de milagres. Abençoa, Deus, a cada uma dessas pessoas. Abençoe, Senhor, os nossos familiares. Abençoa, Senhor, a cada um de nós. E colocamos em Tuas mãos nossos sonhos, nossos projetos. Tudo aquilo que há em nosso coração, Pai, nós colocamos em Tuas mãos. Guia nossos passos. Direciona-nos, ó Deus, no caminho correto. Livra-nos de todo mal. Livra-nos das armadilhas do inimigo, Pai. Proteja-nos, cuida de cada um de nós. E abençoe a todas as famílias. E assim, meu Deus, nós te agradecemos. Obrigado, Deus. Obrigado.

0: Abençoa, Senhor, a minha também. Que Deus abençoe a sua família, Deus abençoe a sua casa, Deus abençoe. Bom dia, bom dia.
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0: Até as 9:30, junto com você aqui na melhor, na mais ouvida, mais querida da fronteira, 95,3, sempre tocando sucesso para você aqui na Impacto FM. Bom dia, bom dia! 8:58, 8:58, vamos de mensagem aqui, depois vamos atender o pedido musical. Nosso amigo Claudelino Silva pediu Fada e vamos tocar para ele também. Nosso amigo Gaúcho pediu aí Timbre de Galo, também vamos tocar para ele já já aqui na Manhã Sertaneja. Deixa eu ver aqui mais mensagem. Bom dia, Tony Magno, bom dia. Toca Fazenda da Viúva com Porca Véia, beleza, vamos tocar já na sequência. Bom dia, bom dia. Meu amigo José Anselmo, alô, você, bom dia.
2: Que bom, Tony, se eu soubesse eu tinha trazido você aí de bicicleta rapidinho, mas chegava.
0: Eita.
2: Pra nós almoçar juntos. Não sente outra coisa, né, Tony?
0: É, outra vida, outra coisa,
2: mas eu sou uma pessoa assim, Tony. Eu não gosto assim de parabéns, Tony. Eu gosto de me apegar mais com Deus, assim.
0: Vida natureza, né, irmão?
2: E que ele manda aquele espírito renovar. Ponha coisas boas, que nem por você, por exemplo, essas orações aí, Tony. Eu, se eu não escutar a oração um dia, pra mim fica tão, assim...
0: Falta alguma coisa.
2: Não é aquele dia bom. Eita, mas hoje comecei bem na semana, comecemos bem a semana com a oração. E o que eu peço a Deus, eu sei que Ele vai fazer chegar na tua vida, porque você já conquistou um pouco da vida. 30 anos você tá vivendo ainda. Você vai ter experiência depois de ser avô, depois de ter uma idade de 45, 50. Mas um abraço aí, Tony. Um abraço. Que Deus abençoe a família, todos os seres do mundo, Tony.
0: Valeu, meu amigo José Anselmo. É, José Anselmo, quem dera 30 anos, né, cara? Eu já fiz 48 anos, cara. É. 30 anos ali é uma gentileza do amigo Gaúcho. Falou 30 anos aí, né, cara? É. 48 anos de vida, graças a Deus, hein, cara? É. Vida bem vivida, é. Vamos atender pedido musical. Vitor Léo Fada, nosso amigo Claudelino Silva. E na sequência, Porca Véia. E na sequência também, Timbre de Galo, nosso amigo Gaúcho. Bom dia, bom dia. 95,3, a melhor.
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Muito bem, 9h17, 9h17, vamos dando continuidade da manhã sertaneja dessa segunda-feira. Segunda-feira bastante gelada, né, cara? Tá meio frio, é. Como é que diz a meteorologia pra esta semana, né, cara? Hoje, máxima 17 graus e a mínima 12 graus marcando, hein? Tempo nublado, né, rapaz? É daquele jeito. O solzinho, não sei não hoje, hein, cara? Se sair vai ser um pouquinho, porque a meteorologia marca aqui nublado, né? Com máxima de 17 e a mínima 12 graus. Amanhã, terça-feira, máxima de 20 e a mínima de 11 graus. Tempo fechado amanhã também, hein, cara? Quarta-feira dá 23 graus de máxima com 14 de mínima, né? Já aumenta um pouquinho o graus, a temperatura, né, cara? Quarta-feira vai ser 23 graus aí. Já dá pra tirar o poncho, né, cara? Tudo peito grande vazio da solidão, pois quando ela for embora, leva com ela. E os dias mais frios dessa semana tá marcando hoje, sexta-feira, né? Sexta-feira também 17 graus de mínima, máxima, melhor dizendo, e 12 graus de mínima, já marcando com chuvas, né? Sexta-feira, é. Aí, né, cara? Estamos se aproximando já o inverno, né, cara? Dia 21 começa o inverno, e dia 21 de junho, né? Começa o inverno, então isso aqui já é uma preparatória, né, cara? Preparação pra gente já ir acostumando ao frio que tá chegando, é? É somente se cuidar, se abrigar, não facilitar o frio aí, que passa de bom, né? Boa, né? Com chimarrãozinho, um cafezinho, quem sabe, né? Aquela sopinha gostosa, quentinha. Eita coisa boa. Alô, Dona Maria, bom dia. Dona Maria aí, né? Preparando já o almoço de hoje, né, Dona Maria? Hoje vai ser aquele puxeirão pra rebater o churrasco de final de semana, hein, cara? É bom demais, hein?

Muito bem, 9 horas e 20 minutos, 9 horas e 20 minutos, daqui a pouquinho tem Xande Rezende, hein? Daqui a pouquinho Xande Rezende trazendo aí a festa de todas as manhãs no Estação 95, de segunda a sexta-feira, hein? Bom dia, nossa amiga Marlene, alô você, bom dia Marlene, ótima segunda-feira, obrigado pelo carinho da audiência, bro. Boa semana pra você, hein? Trabalhando ao som da Impact FM, um abraço também ao meu amigo Marquinho ali do Comercial São Luís, alô Marquinho, bom dia! Toda a galera aí do Comercial São Luís trabalhando ao som da Impact FM nessa segunda-feira, começando de bem com a vida, acompanhando aí a programação.

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Nove horas e 26 minutos, 9h26, é hora de ir embora, né, cara? Hora de levantar voo e dar espaço pro nosso amigo Xande Rezende, que tá chegando aí com muita festa no Estação 95, aqui pela melhor, pela mais ouvida, mais querida da fronteira, 95,3, é claro, 24 horas trazendo sucesso pra você, é aqui na 95,3.

Um abraço nosso amigo Nelson, que tá na sintonia. Alô, Nelson, bom dia, bom dia. Também nosso amigo Pedrão, obrigado pelo carinho da audiência. Obrigado você também, que tá na sintonia no seu trabalho, no carro, onde você estiver ouvindo a Impacto FM. Obrigado pelo carinho da audiência. O céu foi desse... Agradecendo a Deus em primeiro lugar e, claro, a cada um de vocês que esteve comigo até agora. Obrigado, Pedro Cavaleiro. Obrigado, Ponta Porã. Obrigado a cada um de vocês que esteve comigo até agora. Eu volto amanhã, a partir das 7h30 da manhã, horário do Paraguai, com mais um programa Amanhã Sertaneja. Desejo que o seu dia seja o melhor dia da sua vida, uma ótima semana, ótima segunda-feira. Que Deus abençoe cada um de vocês. E a gente se vê amanhã, se Deus assim permitir. Fique na sintonia, vem aí, Xande Rezende, Estação 95. Tchau, tchau, fiquem com Deus e até amanhã. Sim.

0: Chegando no finalzinho desse trabalho aqui, a gente resolveu meio que de improviso fazer uns modão de viola, que é a nossa maior bandeira. Vocês não reparam os erros, não.
1: Vamos tentear, né, acabou? É

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Olha a hora, olha a hora, 9 horas não é mais 35 minutos, 9:35 da manhã, 8 horas não é mais 35, horário Suma do Grossense. Bom dia, bom dia, bom dia, bom dia. Manhã gostosa já de segunda-feira, início da semana, edição do dia 15 de junho, do ano 2026. A partir de agora estamos aí pelas ondas da 95.3 Impact FM até as 11 da manhã. Eu daqui, você na sua casa, o seu trabalho, em qualquer lugar, gente. Bom dia, bom dia, bom dia. Começando a semana, seja uma semana abençoada, com bastante prosperidade, muita saúde, alegria sempre, hein? E vamos que vamos, seja uma semana com bastante prosperidade e saúde. Bom dia pra você, meu amigo, a você, minha amiga, tá na sintonia, tá na sua casa, tá no seu trabalho, tudo legal, tudo bacana, tudo jóia. A você que tá ouvindo ali também pela internet, bom dia, bom dia, bom dia, tomando aquele belo cafezinho, aquele chimarrão, né? Alô você que está nos assentamentos baratinhos, Dorcelina Fulador. Alô Pedro Juan, alô Ponta Por, alô você que está na sintonia sempre. Seja uma semana abençoada com bastante prosperidade, começando a segunda-feira.

Também o telefone já está liberadíssimo, liberado o telefone para você estar participando pelo 0984-323-340, telefone liberados! Liberadíssimo para você estar participando, mandando sua mensagem 0984-323-346.

0: Seja uma semana começando para você, tudo vai dar certo. Eita, segunda-feira, bom demais, começando a semana. Obrigado a cada um de vocês aí, na sintonia, sempre aí. Ah, a você também que não tá seguindo lá no Instagram, vai lá no Instagram, lá. 95.3 Impacto FM, segue nós lá no Instagram.
1: A nossa apelhação e confiamos.
0: Eita, amanhã de segunda-feira, obrigado, obrigado. Alô, meu amigo gaúcho Terêncio.
2: Buenos dias, meu patrão Xander Zander, como é que tá as coisas? Tudo na paz? Começou tudo de novo, né? Segundo. Maravilha! Mais uma semana abençoada para todos nós. Vamos que vamos!

0: solta umas modas aí pra nós. Pode ser do nosso Baitaca, Milionário Zé Rico, Teodoro Sampaio, manda ver aí. Vai barulho nessa rádio aí.
1: Valeu, valeu, amigo Gaúcho Terêncio, acordando em bar hoje, segunda-feira, hein, Gaúcho Terêncio? É, Gaúcho Terêncio. Vai dar tudo certo. Vai dar tudo certo, sim. Uma semana com bastante prosperidade, saúde e alegria sempre.
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1: Obrigado, obrigado pelo rombo. Alô, Ponta Porã, alô, você, alô, meu amigo Neguinho Cowboy, bom dia.
3: Bom dia, meu amigo Xandre, Neguinho Cowboy aqui. Estamos aqui no ralo, nesse friozinho gostoso, trabalhando, tô até suado. Toca aí aquela do Jadson Jadson. Eu esqueci o nome da música, mas eu tenho que lembrar, depois eu te mando mensagem. O Bernardo, pro Luca, pro seu Raul, Tonhão. É um quarto de hotel. Tranquilo, meu amigo?
1: Valeu, valeu, valeu, amigo Neguinho Cowboy. Cordão animado hoje, já trabalhando na segunda-feira, hein?

9 horas, também mais 42 minutos, 9h42. Alô, Aral Moreira, bom dia, bom dia, bom dia. Eita, ouvindo a gente pela internet, obrigado.

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0: vida.
1: 10h04 da manhã, 0984-323-346. Tamo junto aí, pelas ondas da 95.3 Impacto FM. 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Bom dia, bom dia, bom dia. 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E Autoelétrica Alex. Alô, Alex, bom dia, rapaz. Dá um sinal de fumaça aí, Alex. De repente, em menos
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1: Obrigado, obrigado. Ah, toca aquela música do Amado Batista lá, rapaz. É, a música do Amado Batista.
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1: Alô, amigo daqui, cowboy, bom dia!

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0: Aí, sucesso bonito de Grupo Yahoo, nos meus Sonho Encantado. Alô, meu amigo índio, tá na sintonia, valeu índio, bom dia, excelente, excelente manhã, já de segunda-feira, 10 horas mais 40 minutos, 9 e 40, horário sul, Mato Grosso.
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3: Aí estamos de volta, 10 horas da manhã, 50 minutos, 10 e 50 da manhã, 9 e 50, horário Suma de Grossense. Obrigado, obrigado a todos, na sintonia do meu telefone liberadíssimo, telefone liberados. Obrigado, obrigado a todos, na sintonia, 0984-323-346. Alô, você, meu amigo, alô, você, minha amiga, tá na sintonia em qualquer lugar. Seja bem-vindo nessa manhã, já de segunda-feira, início da semana.

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Estamos de volta, estamos de volta, 11 horas da manhã, mais 5 minutos, 11 da manhã, mais 5 minutos já, rapaz. 10 horas, mais 5 minutos, horário Sul Mato Grossense. Bom dia para você que tá sempre na sintonia. Excelente manhã já de segunda-feira a todos.

0: Roberto e Cristiano! É paz!
1: Obrigado, linda! Deus te abençoe!
0: Ai, meu Deus, que felicidade estar aqui de novo com você!

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Aí estamos de volta, estamos de volta 11 horas da manhã mais 33 minutos, 11 da manhã mais 33, vou ficando por aqui, agradecendo seu carinho, sua audiência, eu volto logo mais às 14 horas, programação aí, Conexão Jovem. Excelente, excelente manhã de segunda-feira, mas não sai da sintonia, Impact FM, 24 horas junto com vocês. Tô de volta às 14 horas, programação Conexão Jovem. Tchau, tchau. Excelente manhã de segunda-feira, Impact FM, junto com você. E segue nós no Instagram, né? Bom dia, bom dia.

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0: Olha a hora, 15 horas e 2 minutos, 15 e 2, 14 horas e 2 minutos, pelo horário sul mato-grossense. A partir de agora estamos aí nas ondas da 95, a programação e conexão jovem até às 17 horas. Estaremos junto, eu daqui, você na sua casa, no seu trabalho. Nessa tarde de segunda-feira, um solzinho bacana, hein? Ótima tarde pelo Ramo, ótima tarde Ponta Porã, seja bem-vindo a todos que estão ouvindo a gente também pela internet. Obrigado, obrigado pelo seu carinho, pela sua audiência. Programação Conexão Jovem dessa tarde, segunda-feira, dia 15 de junho. Obrigado a todos também. Telefone já está liberadíssimo. Telefone liberadíssimo para você estar mandando sua mensagem, pedindo a sua música pelo 0984-323-346. Telefone liberado. Liberadíssimo até 17 horas, estaremos junto, eu daqui, você na sua casa, no seu trabalho, em qualquer lugar. Eita, segunda-feira, bom demais, sol arretado, né? Deu uma diminuída no frio aí, mas tá bom, tá valendo. E vamos que vamos, até às 17 horas aqui, pelas ondas da 95.3 Impact FM. Obrigado a cada um de vocês aí, tá do outro lado do rádio, a você que também tá ouvindo a gente também pela internet. Obrigado. Essa é a programação aí, Conexão Jovem até às 17 horas. Estaremos juntos, obrigado pelo seu carinho, pela sua audiência. A todos, seja bem-vindo. Horas e 3 minutos, 15 e 3, meu amigo Penchado.
1: Penchado aqui. Pelote errou, não colocou tudo o jogador do Flamengo. Por isso que o Brasil não ganhou.
0: Cagada,
1: se colocasse hein? Tudo, hein?
0: Não fez cagada esse jogador do Flamengo.
1: Se colocasse hein? Tudo, ia dar pra você ver que a meu gente tem Deus quatro céu. Libertadores Mundial.
0: Eita, só atrapalhando, não jogou nada, hein? Estão detonando esse tal de Paquetá aí pra nada, foi à toa. Tá mais morto que o morto-vivo, né?

telefone liberadíssimo, liberadíssimo. 098-4300-2346. Conexão Jovem até 17 horas. Estaremos juntos. Obrigado, obrigado a todos, a todo aí que tá do outro lado do rádio. Ouvindo a gente também pela internet. Obrigado.

0: Até às 17 horas estaremos juntos. Obrigado, obrigado a todos, a todas. Alô, Pelo Ramo, alô, Ponta Porã, seja bem-vindo.
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0: Aí estão de volta, 15 horas e 15 minutos, 15 e 15 aqui pelas ondas da 95.3 em Parque FM. Obrigado, obrigado a todos, a toda a sintonia. Seja bem-vindo pelas ondas da 95.
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3: Aí estamos de volta, 15 horas e 27 minutos, 15 e 27.
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0: Aí estão de volta, 15 horas e 58 minutos, 15h58. Também tem a cidadania Dona Rosa lá da Chácara Coqueri, pediu a música de Elton John.
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0: Aí estamos de volta, 16 horas e 5 minutos, 16 e 5, horário aqui do Paraguai. 15 horas e 5 minutos, horário Suma do Grossense. Obrigado a todos aí, tá na sintonia aqui pelas ondas da 95. Gravação aí, conexão, o jovem dessa tarde, já de segunda-feira, né? Eita, segunda-feira, tá bonito o dia hoje, hein? Tá bem, telefone liberadíssimo. Pra você tá participando aqui pelas ondas da 95. Gravação aí, conexão, jovem. Alô, meu amigo Marcelo André, tá na sintonia. Alô, meu amigo Matheus. A todos estão na sintonia dessa tarde de segunda-feira, rapaz. Eita, segunda-feira, bom demais, hein? Também 0984-323-346. Tamo junto com você. Eu daqui, você na sua casa, no seu trabalho, em qualquer lugar.
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Estamos de volta, 16 horas e 19 minutos, 16 horário aqui no Paraguai, 15 horas e 19 minutos pelo horário Suma do Grossense. Obrigado, obrigado a todos, a toda tá na sintonia. Alô, meu amigo Mino, tá na sintonia lá no Jardim Planalto, Crescia, valeu, valeu. Um abraço a todos vocês do Jardim Planalto.

0: Aí estamos de volta, estamos de volta aqui nas ondas da 95.3 em Pacto FM. Alô, meu amigo da Geek Cowboy!
1: Toquei o Radaway pra nós, pra mim, Beralho, pro Lucas, pro seu Raul, meu amigo Penchado. Segue o líder Penchado e Tonhão.
0: Beleza, beleza. Daqui a pouco tem Radaway, 16h38, horário aqui no Paraguai, 15h38, horário sul Mato Grossense. Pio Box, rapaz, bom demais, papo de jacaré.
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aí, sucesso bonito de Zezé e Luciano, 17 horas e 12 minutos, 17 e 13 agora. Eita, horário oficial aqui no Paraguai, 16 e 13, horário Suma de Grossense. Vou ficando por aqui, agradecendo seu carinho, a sua audiência. Obrigado, obrigado a todos que estão comigo nessa tarde. Legal aí, legal, legal aí de segunda-feira. Mas estou de volta. Amanhã junto com vocês a partir das 8h30 da manhã no Estação 95. Obrigado, obrigado a todos vocês, mas não sai da sintonia, Impact FM, 24 horas junto com vocês, invadindo o sentido. Tenha ótima tarde, ótima noite de segunda-feira. Tchau, tchau, e até amanhã às 8h30 da manhã no Estação 95.

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0: Obrigado, gente.
1: Assusta não, meu povo. Nós não tem problema na cabeça, nem mastiga gardenal. Mas bobeou, nós...

0: aqui.
1: É fuleiragem, é bagaceira, é tudo de bom. Então gritou Fortaleza.
0: Brasil Lima.
2: Irmão,
1: obrigado, viu?
2: Obrigado a você.
1: Deus abençoe por essa oportunidade.
0: Foi boa?